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1: Sorriso Maroto, muito barulho, São Paulo!
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2: Uma ótima noite de sábado pra você sintonizado, sintonizada na Rádio Litoral FM. Tava esperando geração, né? Pois é, começou Geração Litoral. Produção do Marcelo Rangel, eu sou o Holiber, Holiber Anderson, e nessa próxima hora a gente vai viajar. Então, aperte os cintos e boa viagem! A gente começa o Geração Litoral de hoje com um cantor jamaicano de reggae. Adivinha? Não, não é o Bob Marley. Da Jamaica, de 1994, Ayn Camus. Here Comes the Hot Stepper. Só pra começar, o Geração Litoral.
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0: 50 anos, quase meio século, hein? Direto dos anos 70, Don't Go Breaking My Heart. É um dueto de Elton John, Sir Elton John e Kiki Dee, lançado em 1976, fechando o primeiro bloco do Geração Litoral de hoje. Para abrir o segundo bloco, Rock Estrela é um filme brasileiro lá dos anos 80, 1986. E é o segundo de uma trilogia chamada de Trilogia do Rock Brasileiro dos anos 80. Os outros dois filmes são Bete Balanço, de 84, e Rádio Pirata, de 87. Os três filmes foram de grande sucesso por suas trilhas sonoras repletas de artistas e bandas de rock e new wave, populares naquela época. A primeira faixa do lado A da trilha sonora do filme Rock Estrela, Léo Jaime, Rock Estrela.
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0: composta por Herbert Viana e Carlinhos Brown, uma brasileira. É o som dos Paralamas do Sucesso, com participação do Djavan, do álbum Vamos Bater Lata, de 1995. Agora, imagine você ser fã de alguém desde criança e ter a chance de gravar com o seu ídolo. Ela conseguiu. O ídolo dela, Perry White. A fã, a britânica Lisa Stansfield. Abrindo o terceiro bloco do Geração Litoral, All Around the World.
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2: Na Litoral, eu tô legal. Esse foi o som do Fleetwood Mac, que era conhecido por cantar sobre os relacionamentos complicados dos membros do grupo. Em Little Lies, que a gente acabou de ouvir, por exemplo, a vocalista do Fleetwood Mac canta que prefere ouvir pequenas mentiras, Little Lies, e a ouvir infeliz verdade de seu amante. Bom, eu ainda prefiro sempre a verdade. Infeliz verdade, uma triste verdade, é que essa foi a última música de hoje do Geração Litoral. Sim, acabou. Com a produção musical feita pelo Marcelo Rangel, a gente encerra essa edição de volta quarta-feira, 18h, aqui na Rádio Litoral. Eu sou o Holliber, Holliber Wanderson. Desejo pra você um excelente fim de semana. Fica com Deus, tá?
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2: Vovô Churrasquinho! Essa é a nossa música, compadre.

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0: Nossa! Faz barulho quem gostou, Thales Nessa!
1: Guilherme Benuto e Luan Pérez!
0: Que mistura, hein?
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3: Alô, encontrinho! Vitor Lima, encontrinho. De propósito! Momento, obrigado pela presença de vocês e pela voz de vocês aqui nesse momento.

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2: Oi, sumido. Fiquei sabendo que você tá perguntando de mim por aí, né? 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
1: Eu queria pedir por gentileza pra gente marcar esse momento. Que a galera.

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0: Maurício Matos!
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1: Essa aqui é um ditado que diz: se você não cuida, ó, cuidado, viu?

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0: barulho pra Danilo e Davi, Salvador! 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

0: Negro e Solimão.
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0: Fala aí, Sérgio! Fala,
1: Alex, como? E aí? Muito bom dia. Bom dia pra você que tá ligadinho na Litoral. Chegamos aqui no Campo do Canarinho. Tá rolando hoje, final da Taça EDP das Comunidades 2026. Por isso o convite é pra você vir aqui pro Campo do Canarinho, aqui em Ferrosa, e acompanhar de pertinho, tá? Traga a sua torcida pra cá. É final do feminino, que começou agora, inclusive, e também a final do masculino. Muita diversão por aqui também. 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
2: Vambora pra mais uma semana. Bom dia.
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2: Tô aqui na área, Alex Bono contigo até as 2 horas. E aí, galinho?
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2: Vambora abrir 3 horas de música direto.
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2: Eita, nós, é hora de alongar pra cá, começar a acordar. Pra você que tava na farra até ontem, ou pra você que dormiu cedo. O nosso caso aqui é farra, né? Hoje eu acordei com o Galinho. Quer dizer, eu fui dormir com ele, hein, Galinho? Vamos nessa, o negócio é aproveitar. Uma ótima semana pra você, ligado aqui na programação da Litoral. Vou contigo até as 2 horas. Você vai mandando sua mensagem, vai participando. Daqui a pouquinho tem mais presente. Muitos presentes nesse domingo, já deu uma olhada aqui por alto. Daqui a pouquinho eu conto aí o que vai rolar, tá bom? Ó, então mais uma vez, boa semana pra você. Vamos iniciando muita música com o peão todo tatuado. Eita,
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0: dia pra você, domingo aqui na Litoral, coisa boa, hein? Começar com musiquinha gostosa, começar a semana, né? Então, pezinho direito, bola pra frente, semana vai ser abençoada pra todo mundo, hein? Amém, amém, amém! Então, desejar aquele bom dia gostosinho pra você no 999861050. Drica, um beijo pra você, meu amor, fala aí.
1: Bom dia, meu amor.
0: Bom dia.
1: Meu amigo, manda um beijo pra mim, se você puder, por favor. Deus abençoe seu dia,
0: amém,
1: seu trabalho,
0: nossa,
1: sua
0: amém.
1: Saúde, sua família.
0: Amém, eu também.
1: Seu salário.
0: Ah, meu Deus.
1: Tá bom?
0: Será que vem essa semana? Será
1: manda
0: que vem?
1: Um beijo pra mim, se você puder, tô te ouvindo.
0: Um beijo pra você, Drica. Será que é essa semana que vem aí o aumento? Jana, bom dia. Voz, hein, galinho? Vai farrear ontem, né, galinho? E acordar cedo aí, ó.
2: Bom dia, bom dia, bom dia,
0: Lecribano. Como é que você tá, lindona?
2: Passando pra desejar um excelente domingo a todos, pra vocês,
0: pra nós.
2: Todas as cadeiras cativas como eu. E dizer que na Litoral eu estou mais que legal. Ô, Alex.
0: Oi.
2: Solta eita. Aí, na verdade, um ingressozinho pra nós aí em algum showzinho.
0: O que você quer?
2: Por favor.
0: Ó,
2: que com a Litoral tá sempre mais que legal em qualquer show. Um beijo da sua amiga Jana, aqui do Centro de Vila Velha.
0: Qualquer...
2: Bom dia, bom dia, bom dia.
0: Entendi, qualquer show, o negócio é ganhar. O negócio é ganhar e sair de casa, né, Jana? Tô ligado. Marcele, beijo pra você também. Quem mais aparecendo aqui? A Marcinha Brit. Manda aí um alô pra Soninha, pra... Eita, nós. Lena Mara, pra Lúcia Braga, beijo. E pra Edneia, a turma que tá sempre na sintonia aí das manhãs, das noites. Beijo também pra você, o Sheila, lá em Jabaeté. Quem mais aqui aparecendo? Fala, Paulo.
3: Oi. Como é que você tá, lindão?
4: Bom dia, Litoral.
0: E aí?
4: Fala, Sérgio
2: Graúna,
4: fazer a música,
2: banda mal.
0: Ah, rapaz, eu gosto assim, o som tá tão ótimo, não dá nem pra ouvir. Paulo, obrigado pela sintonia, boa semana pra você. Vamos tocar música, galinho? Já tá só começando.
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0: 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Fabiana, minha amiga, como é que você tá?
1: Bom dia, lindão do meu domingo.
0: Bom dia, gatona.
1: Passando para desejar um abençoado domingo para nós.
0: Amém.
1: Um abraço para Claudinho do Rio Marinho, para os meus irmãos aí de Vitória, meus amigos aqui de Baixo Landu, de Mascarenhas.
0: Ah.
1: Enfim, na Litoral do Mais Legal. Beijo, Fabiana de Mascarenhas.
0: Beijo pra você, lindona. Boa semana. Bom finalzinho de final de semana e boa semana inteira, que tá só começando. Domingo abrindo aí pra mais uma semana abençoada. Graças a Deus. Amém. Quem mais tá aqui? Fala, Ju.
2: Bom dia.
0: Já mandou aqui. Bom dia, Alex. Bom dia, seu lindo. Olha onde é que eu tô. O dia tá maravilhoso. Já mandou um vídeo de Piuma e o dia tá bonito mesmo, hein, mulher? Nosso Deus, já vou colocar minha tanguinha e vou pra ir, saindo daqui. Fala, Paulo!
3: Bom dia, Litoral!
0: Bom dia!
3: Aqui é o Paulo Sérgio Graona. Manda um abraço a todos nós aqui, Graona, da primeirinha mais do país. Especialmente meu pai, namorado do Vilagem Luz. Manda a música, Banda Malta aí.
0: Bom que tá alto aí também. Meu querido, salve pra você, meu amigo, já mandou aqui, ó. Bom dia, Alex Bono, tá lá em Santa Inês com a irmã Edileuza, família toda reunida. Um beijo, mas quem aqui?
4: Bom dia, Alex Bono.
0: Bom dia, Nui, e aí?
4: Tô curtindo o melhor que mais toca no seu rádio, Rádio Litoral FM.
0: Aí.
4: Luiz Patucum, quero mandar alô pra todos os ouvintes da Rádio Litoral FM, que mais toca no seu rádio.
0: Ah, aí sim, hein, já pode trabalhar com a gente. Bem, quem sai da cama hoje, tá trabalhando também, tá junto com todo mundo aqui, é o Sérgio Pontes. Sérgio, meu amigo, bom dia. Conta aí onde é que você tá, seu maravilhoso.
5: Alex Bono, seu maravilhoso.
0: Ai, para.
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0: Nossa!
1: Faz barulho quem gostou, Thales Nessa!
2: Guilherme Beduto no AP!
1: Que mistura, hein?
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1: Obrigado!
0: Que honra, que honra!
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0: Esse é o Belo, Derê Nuvem, Belo que tá aqui também na Litoral, o seu presente, os seus ingressos, tem que ficar de ouvido colado pra saber quando que vai rolar, mas tá rolando a programação o tempo inteiro, né, Galinho? Tá, tempo todo.
1: Bom dia, Rádio Litoral, bom dia!
0: Ótimo dia pra você que inicia a semana então aqui com a gente na Litoral, vamos direto então falar com essas pessoas simpáticas, maravilhosas, que vão ter uma semana incrível. Como, por exemplo, a sua, Mary. Vai ser maravilhosa. Fala, meu amor.
2: Você.
0: Ó, que linda.
2: É especial.
0: Ah, que amor.
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0: Então, olha lá.
2: Não fez outro igual. Bom dia, Alex.
0: Bom dia, lindona.
2: Bom dia, ouvinte do Litoral. Aqui é Mary de Vale Encantado, passando para desejar um ótimo, abençoado domingo.
0: Amém.
2: E dizer que na Litoral eu tô mais que legal. Um cheiro.
0: Um cheiro. Essa energia boa. Beijo. Mary.
3: Bom dia,
0: Rosenberg.
3: Fala, meu bom Alex Bono.
0: Como é que você tá?
3: Com dois N, que é pra
0: aqui.
3: Não esquecer.
0: Não pode.
3: Tá doido. Rosenberg de Interlagos, mais conhecido como Carioca, motorista de aplicativo. Bora pra cima, aqui pra baixo é contramão. Domingo, papai. E como eu sempre digo, né? Vamos pra labuta.
0: Vamos.
3: Porque tanto você quanto eu só nascemos lindos, bonitos,
0: gostosinhos. Mas não rico, não.
3: E eu, careca, mas infelizmente pobre. Deixa um beijinho aí pra nossa amiguinha Claudinha Leite do Rimarinho e seu Cascá de Bala, o motoqueiro fantasma. Fui! E na Litoral, eu tô legal. Um abraço, meu bom.
0: Valeu, meu amigo. Ah, mas o dinheiro a gente resolve. Com um tempinho trabalhando, devagarzinho, vai juntando as coisinhas. Uma hora, quando tiver uns 10 mil na conta, a gente pode se achar rico. Mas pelo menos no meu caso, tô abaixo de R$500, na verdade. É um cheque especial. Mas uma hora vem também. Fala, Fabiola.
4: Bom dia, Litoral. Bom dia, Alex Dono.
0: Bom dia.
4: Fabiola Augusto Simonato, Cacheiro, está com Mirim. Manda um alô pra mim, pro meu esposo Gilmar, pro meu filho Rafael, pra minha filha Micheline, pra minha neta Raila Vitória, pra minha mãe Alzira, pra minhas irmãs Caim e Fabrício, pros meus sobrinhos Miguel e Eliaque, e pra mim, que é o dia dos avós, pra todos os avós. Na Litoral, eu tô legal.
0: Então, feliz dia, Fabiola. Que demais. Som da maior altura, tá comemorando do jeitinho certo. Salve pra todo mundo que tá curtindo, então, a Litoral aí na frequência 101.1. É isso. Maria e Isabel, vamos pra Colatina agora. Todo mundo com
5: bom
0: som
5: dia,
0: alto,
5: Alex.
0: Né, cara? Olha lá.
5: Um dia, um bom trabalho.
0: Obrigado,
5: pra
0: Maria.
5: Pra você, Maria e Isabel de Colatina. Na Litoral, estou mais que legal. Um bom trabalho para toda a cadeira cativa e todos os avós e vovôs.
0: Aí.
5: Na Litoral, estou mais que legal. Bom dia.
0: É isso, amigos no Espírito Santo inteiro, né? Tá vendo? De Colatina, a gente volta para Cachoeira, de Norte e Sul.
6: Bom dia, Litoral. Bom dia, meu amigo Alex.
0: Bom dia!
6: Caetano Cid de Cachoeirinha, Domingão. Papai, você no controle da nave. Passando aqui, mandar os parabéns para ele. Pé Vermelho, hoje em Cachumiri, tá em festa. Antunes, completando aí mais uma estação aí, que Papai do Céu abençoe.
0: Parabéns.
6: Poderosamente, ricamente a vida dele aí e realize todos os sonhos da vida dele aí. E aproveitando, mandar aqui um abração também pro meu vizinho aqui, Dona Ninica, Evelyn, Érica, Rodrigo, Ricardo, Gabriel, Eduardo, Bicudo, Cida, Ana Aparecida, Flor do Grupo Deusa de Ébano, Danilo, Coelho Tavares, Elisa, Coelho Tavares. E vamos que vamos pra cima, hein? Que pra baixo é contramão, na Litoral, eu tô legal.
0: Valeu, Caetano, bom dia pra você, curte muito aí o Domingão em Cachoeiro. Fala aí, Hildo.
7: Ei, Alex, bom dia, meu querido.
0: Bom dia.
7: Tamo junto. Junto, né? Começando os trabalhos aí, né?
0: Amei.
7: É Hildo velho na área, aqui em Linhares, sabe aquele tempinho agradável, aquela garoa fininha.
0: E a caminhada.
7: E mandar um abraço pra minha esposa.
0: Caminhões.
7: Ela ontem fez um treino de 32.
0: 32
7: e tô aqui com a minha cachorra maravilhosa aqui, preparando aquele peixinho pra rasgar daqui a pouco. Um abraço, Alex.
0: Que bom, que bom. Uma caminhadinha básica de 32 km. Pouca coisa. 32? Caminhar 30.
8: Bom dia, Alex.
0: Bom dia!
8: Domingo, né? Já é o feliz dia das vó.
0: Boa, Flávia.
8: Eu tô aqui com a Sofia. Fala, bom dia, fala. E toca um pagode pra nós aí, hein? Quero participar do Sorriso Maroto aí, hein? Tá Litoral, tá legal.
0: É isso, um beijo pra você mais uma vez. Feliz dia da vó, né? Que legal. É, o abraço de avó, a comidinha de avó, aquela coisa gostosa que aquece a alma, né? Hoje, domingo, putz, é comidinha de vovó, com certeza, né, meu filho? Os netos aí ficam malucos. Eu, nossa, queria estar pertinho da minha, mas é isso. Feliz dia da vovó. Vamos tocar música? Ou falar um pouco mais, Galinho? Tocar música, né? Antes, só liberar aqui de novo pra você dois convites pra curtir Sorriso Maroto na Praça do Papa, 19 de setembro. Manda pra gente, é Litoral com Sorriso Maroto, tá bom? Litoral com Sorriso Maroto. O que foi, Galinho? É, se jogar a voz pra cima, falha, né? Isso que é um sábado bem aproveitado, meu povo. Vamos de música. Tá chegando aí, leva nós!

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0: Ah, vergonha na cara, a gente tem que tomar não, tem que viver mesmo. Ai, meu Deus do céu, mas é bom passar um pouquinho de vergonha. Quer dizer que estamos vivos. Estamos curtindo demais. Quem nunca, né? Lá, subir em cima da mesa, chegar aí na reunião, na casa da família aí, fazendo aquela festa. Aquela tia maravilhosa. É muito legal, cara. Vamos que vamos. Vamos passando vergonha mesmo. É bom demais. Quem tá aqui, ó? Salve, Guedes! Tá trabalhando hoje, Guedes? Tá aí, ó. Tá lá em Colatina, ouvindo a Litoral. Bom trabalho e sucesso. Deus te abençoe a nós, meu amigo, lá em Colatina. Quem mais chegando aqui? Fala, Betão!
1: Fala aí, meu grande amigo locutor Alex Bono, com dois M's. Quem tá falando é o Betão de Cachumirim. Em primeiro lugar, eu queria parabenizar todos os avós, que hoje é dia dos avós, né? Apesar de que dia do avô é todo dia. Eu tenho a minha netinha, a coisa mais linda do mundo.
0: Ah, que demais!
1: E também para todos que estão ligados ao Litoral. E também um grande alô para minha neta Rafaela, amor da minha vida. Minha filha Cassi, minha esposa de Cassi, meu genro. Bom, valeu, um grande abraço.
0: Valeu, Betão. Mais uma vez, né? Feliz dia dos vovós. Dia de comer comidinha de vovó, inclusive, hein? Dudu Andreoli, tamo junto. Salve, meu amigo. Jonathan, praia de Carapebus, também já mandou um ótimo domingo aqui pra nós, pra você, pra família também, John. Fala, Carlos.
2: Bom dia, Alex Bono.
0: Bom dia.
2: Aqui é Carlos de Vilagem do Sol, Carlos e Davi aqui do Lava Jato do Carlos. Tamo funcionando aqui, domingo. Oh, choveu, mas o sol tá bombando aqui em Guarapari, em Vilagem do Sol. Cara. Um abraço aí, porque na litoral eu tô mais que legal.
0: Ô, cidade gostosa, que trem gostou demais. Falar igual mineiro, já que é Guarapari. Guarapari, né? É isso, que trem gostou demais e põe a Guarapari da vida, uai. Boa, Carlos, vamos trabalhar, começar a semana com dinheirinho, isso é bom. Fala, Jordi!
3: Na litoral, eu tô legal. Jordi aqui da Gurijica, Alex Bono.
0: Manda
3: uma música aí, um alô, porque o pessoal lá de Coporanga, Barra São Francisco, meus parentes, mandaram um vídeo aqui pra mim de lá, da roça.
0: Oh,
3: eu gosto, povo da roça, nasci lá. Um abraço aí pra você, na litoral, tô legal, um bom trabalho aí pra você.
0: Valeu, Jordi, pra nós, pô, legal demais. Eu também sou do interior, nasci lá em Cachoeiro, Itapemirim, depois fui pra Venda Nova, fiquei ali até os 18 anos, mas bom demais. Aí agora vim pra cidade grande, uai. Bárbara, beijo pra você também, tá? Vamos voltar a falar aqui com o nosso querido e amado Sérgio Pontes. Sérgio, onde é que você tá? Conta aí.
4: Alex Bono, seu maravilhoso! Você, a gente continua aqui, na final da Taça LP das Comunidades 2026, rolando hoje aqui no Campo do Canarinho, em Forrosa Serra. 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

0: saudade da mulher. 11:20, bom horário de almoço, oh, meu Deus do céu. Aí deu fome, hein? Preparando o que aí? Será que é um churrasquinho? Hoje tá bom, e o dia tá bonito, né? Apareceu aquele solzinho sem previsão de chuva por todo o Espírito Santo, dá pra aproveitar bem demais. É o famoso se jogar. Adriana, minha amiga, Jardim Azteca, fala aí.
1: Bom dia, litoral. Aqui é Adriana de Jardim Azteca. Passando pra desejar um domingo abençoado pra todos nós. Ligadinha na litoral. Na litoral eu tô muito mais legal.
0: Demais.
1: Beijo, fique com Deus.
0: Um beijo, Adriana. Beijo também pra Cris em Vila Graúna. Quem tá aqui? Fala, Rafael Rangel. Já mandou um bom dia aqui. Salve pra turma em Anchieta, que também deve estar um dia zaço, né?
2: Fala, Alex Bono com dois N's. Ó, passando pra dizer que tô aqui indo pra Guarapari, indo pro Parque Aquático Termas.
0: Olha lá, ele.
2: Um pouquinho um domingo lá.
0: Pô, que legal.
2: Ouvindo a melhor rádio do estado, aí. É litoral. Passando pra dizer que tá sol, hein? Choveu ontem, mas tá sol hoje. Espero aproveitar bastante dia. Galera, boa semana pra todo mundo. E lembrando que na litoral, eu tô legal.
0: Quem não mora aqui, quem visita o Espírito Santo, acha uma loucura, né? Do nada um frio, uma chuvinha e no outro dia um calor do caramba, com sol daquele jeito. Isso acontece no mesmo dia, né? Essa mudança. Que é muito mais normal do que se parece. Fala, meu amigo Gilber!
3: Muito bom dia, Alex!
0: Bom dia!
3: Gilber Uber aqui na atividade nessa domingueira! Com ele, o melhor locutor do Rádio Capixaba, Alex
0: isso?
3: Bono. E ó...
0: Oxona!
3: Alex Bono, domingão meio choroso, meio querendo chover.
0: Será?
3: Mas nós estamos aqui, ó, alto astral, lá em cima, ligadaço na melhor. Porque na litoral eu tô legal. Bom domingo, bom trabalho, beijo, beijo.
0: Beijo, Gilber, bom trabalho pra nós. Então, aqui o sol tá bonitinho, tá, meu filho? Fala, Luiz.
4: Fala, meu amigo, bom dia, bom dia.
0: Bom
4: eu
0: dia.
4: Também sou o baiano Luiz, baiano aqui de Castelo, Aracuí, Castelo. E eu também tô ligado na litoral, tô fazendo o que eu gosto e ouvir na rádio que eu amo. Rádio Litoral, tá na Litoral, tô legal, valeu, tchau, obrigado, e aquele abraço.
0: Ah, mas é um sotaque gostou demais da conta, né? O sotaque baiano também. Boa, Luiz, obrigado pela companhia. Cara, vamos voltar agora a falar com o Sérgio Pontes, tá na Taça CDP. Finaliza hoje, fala, meu amigo.
5: Alex Bono, tô de volta aqui. Campo do Canarinho, em Fio Rosa, na Serra, rolando aqui a Taça CDP das Comunidades 2026. Grande final. Mais cedo aconteceu o jogo das meninas, o feminino, né? Quem levou foi o Bairro da Penha, levou a melhor, ganhando o time de Goiabeiras. E agora, nesse exato momento, tá rolando a final do masculino. É o Dourado disputando com a Alvorada. 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

0: Vamos embora, domingão aqui na Litoral. Fechou demais, agora já tardezinha, que maravilha, que maravilha. Meio dia um, tem a Xé Litoral vindo aí. Fala, Lucas.
1: Bom dia, Alex Bono.
0: Bom dia.
1: Ótimo domingo pra gente.
0: Pra nós.
1: Já na sintonia da Litoral, esperando o Axé. Vamos que vamos. Ótimo domingo pra gente. E na Litoral, eu tô mais que legal.
0: Valeu, meu amigo Lucas. A Xé tá vindo aí pra relembrar um carnaval. Ô, papai, bons tempos. Daqui a pouquinho chega, né? Não parece, mas já estamos indo para agosto, meus filhos. Mês 8, como o tempo voa. Beijo aqui, ó. A Sueli já mandou bom dia, Alex, que esse domingo aí a galera tá ouvindo, né? Que é o dia dos avós, né? E ela falando aí que tem 5 bênçãos. O Davi, a Ana, a Carolina, a Valentina, a Rafaela e a Pipoquinha, a Maria Cecília. Nasceu de 6 meses. Mas muita gente pra você mimar, hein, Sueli? Feliz dia da vovó aí pra você, então. Lá de Santa Inês, Vila Velha. Belezinha, como é que você tá, meu amor?
2: Bom dia, Alex.
0: Bom dia.
2: Eita, Lelê.
0: Eita.
2: Domingo, bebê. Natural, tá mais que legal.
0: E aí?
2: Que maravilha você trabalhando domingo.
0: Tamo aqui, só na ressaca. Olha lá.
2: Ah. É isso aí.
0: Olha lá.
2: Eu vou mandar um grande abraço e beijo pra todos os ouvintes da número 1, que são avós, né? É isso aí, que hoje também é meu dia, que eu sou vovó, duas princesas.
0: Ai, que amor.
2: E é isso aí, vamos botar pra torar.
0: Vamos.
2: Até as duas, né, Alex?
0: Até as duas.
2: Eita, Lelê, bora. Beijo, lindo, maravilhoso,
0: é nóis. Até as duas eu fico, mas depois a gente continua junto ouvindo a Litoral. Bom dia, manda um abraço aqui pro Marco França, fez aniversário ontem, é a Vanessa que mandou. Marco, parabéns, felicidades, tá, meu amigo? Sempre participa com a gente lá no Você no Comando, pedindo as melhores músicas, eu amo. Parabéns, parabéns, Marco, obrigado pela sintonia, cara. Vamos voltar a falar com o Sérgio, cara, tá aprontando em algum canto dessa cidade. Fala, Sérgio.
3: Tô de volta, Alex. Tô de volta aqui do Campo do Canarinho, em Ferrosa, na Serra, rolando a final da Taça EDP das Comunidades 2026. Agora o masculino, né? Quem levou a melhor no feminino, eu já informei, mas vou falar de novo, se você tá chegando por agora, quem levou a melhor no feminino foi o Bairro da Penha, ganhando o time de Goiabeiras. E agora tá disputando aqui, tá em campo disputando Eldorado e Alvorada. Então, se você mora aqui na região, é daqui de pertinho, dá um pulinho agora aqui para acompanhar. 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
0: Litoral. Boa semana, bom domingo, diazão aí pra gente. 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
0: E ouvindo muita música boa, eu sou Alex Boni, eu tô contigo nessa aqui é a número 1.
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0: Eba!
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0: Pega esse axézão, que o bicho vai esquentar agora. Agora vai esquentar mais ainda. Aumenta o volume porque a programação tá muito boa, feita aí pelo nosso querido e amado programador Marcelo Rangel. Então é hora de curtir, de se jogar. É a folia na Litoral que começou.
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0: Ache é bom demais da conta. Na Litoral tá mais que legal.
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0: Vem com tudo, carnaval. Já quero lhe usar novamente, hein, papai? Vamos pro nosso 99986-1050. A turma que tá curtindo o Axé Litoral na programação do Marcelo Rangel. Olha ela, tá de volta. E aí?
2: Bom dia, Alex Bono.
0: Bom dia, lindona.
2: Tudo bem com você, Alex
0: tudo.
2: Bono? Tô sumida, né, Alex Bono?
0: Pra caramba.
2: Eduarda de Santos Dumont.
0: Poxa.
2: Então, Alex, estamos aqui, eu e minha esposa Josi, na calçada, lógico.
0: Claro.
2: Tomando aquela cervejinha, escutando a Litoral, Axé Litoral, maravilhoso.
0: Vivia, né? Não tá bom.
2: Alex, um beijo pra você e pra todo mundo ligadinho na Litoral e manda um beijo aqui pra gente.
0: Um beijo
2: e
0: pra vocês.
2: E Maria Tomás não tá por aqui não, hein? Tá rodando por aí, daqui a pouco ela chega.
0: Ah, tá. Essa calçada tem que tá bem mais... É, vamos dizer assim, com Maria Tomás fica uma coisa mais animada, né? Mais escandalosa, gosto. Beijo pra vocês, suas lindas. Dudu!
3: Boa tarde, Rádio Litoral FM. Alex Bono.
0: Fales.
3: Aí, dia da avó. Passei aqui no Santos Dumont pra ver a minha vovó.
0: Ah, vi a fotinha.
3: Vovó Jurandir aí. Ei. Olha aí, mandei pra todo mundo da Rádio Litoral.
0: Coisa
3: aí.
0: Linda.
4: Vovó.
0: Ai, meu Deus.
3: Na Litoral, tô legal. Forte abraço.
0: Dia todo da vovó, né? Que linda foto. A senhora é linda, hein? Dudu, salve pra você. Beijinho pra vovó.
5: Bom dia, Alex Bono.
0: Bom dia!
5: Aqui eu queria mandar um alô pra minha esposa, que é a avó, porque nessa semana era o dia das vós, né?
0: É.
5: Aí queria mandar um alô pra minha esposa, que é a avó, né? O neto dela nasceu já tem pouco tempo já. Eu queria mandar um alô pra ela, pra Cristina.
0: Ai, Cris,
5: Cristina Andrade, aqui do bairro Zumbi. E pra todas as vós, né? Foi semana das vós nessa semana, né?
0: Acho que é hoje. Um beijo pra todas as vós. No geral, né? Tamo junto, Gleberson. Fala, Cristiane.
6: Boa tarde, Alex Gomes.
0: Boa!
6: Na Litoral, tu mais que legal, aqui é a Cristiane, do bairro de Abaeté, esposa do Ailson. Manda aquele forte abraço para o meu esposo Ailson.
0: E aí, Wilson?
6: Para meu irmão, que mora lá em Cachoeira de Itapemirim, meu irmão que mora no bairro Zumbi, a esposa dele, Cristina, meu irmão Bibim. Na Litoral, tá mais que legal. Beijo, Alex Gomes. Já pode ou tá cedo?
0: Já passou da hora. Falaria até com mais animação, mas se eu jogar pra cima, o do pode, da mesma hora falha. Sabe o que é um dia após, né? Um dia após uma bebedeira? Sabe, né, como é que fica a situação aqui. Vai, Manuel, salve pra você. Já mandou aqui bom dia pra nós. Tá com a esposa Edna, curtindo a Litoral. Ah, Manuzinha!
7: Bom dia, tia Lopes, mano. Abençoado domingo.
0: Amém pra você também.
7: Aqui, Laranja da Terra.
0: Ai, meu Deus do céu. Direto de Laranja da Terra. Adoro. Beijo pra mãezinha também, a Ana Paula. Beijo aqui também pra quem? Raíssa. Raíssa tá no carro agora, em Paú. Mas deixa eu ver essa foto aqui. Nossa, vida boa, hein, lá. Quase com o pé no para-brisa ali. Tá da estrada ouvindo. Já saiu o resultado do Sorriso Maroto. Já saiu. Saiu, foi pro André Nascimento. Acaba que vai pra você durante a semana, já mandando boas energias. Mais um, vai, Aninha!
8: Bom dia, Alex Bones, meu gatão!
0: Lindona!
8: Eu aqui do bairro Santa Fé de Campo Grande tô ligando pra te dizer que eu tô ligadaça com você na Litoral. Tu mando o quê? O quê? Uma beijinha geladinha.
0: Delícia.
8: E ouvindo o Alex sim na Litoral. Litoral, primeiro lugar do Ibope. Mando um abraço e um beijo pra minha neta Esther.
0: Beijo. E pra você também que tá aproveitando a vida e sabe viver, né, minha? Tá certo.

0: Vai dançando, se joga, domingo, começo de semana aqui na Litoral. Tô mais que legal. Acabou a programação do Marcelo Rangel. A gente ouviu o melhor do axé. Como esse programa é bom, hein?
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0: Deu fogo aí, porque aqui deu muito fogo. Pra quem tava com uma pequena ressaquinha, né, criancinhas? Tá curada, tá curada. Ah! Fala, Neia!
2: Boa tarde, Alex Bond. Aqui é a Neia Freitas de Linhares.
0: Aê.
2: Manda aquele alô pra Paulo Imberti, meu filho Mário, minha filha Carol, meu genro Will, minha nora Thaís, meu neto Nicolas. Hein, pra todas as vovós, principalmente eu. Beijos!
0: Um beijo, Neia! Aproveita, diazão da vovó, que orgulho, né? Hoje é dia da vovó ser mimada, viu, os netos? Ouviu os seus netos aí? Vai mimar a vovó. Já não basta ela fazer essa comida deliciosa aí todo dia ou todo domingo ou quando vai visitar a casa da vovó, certo? Então é isso. Mima bastante.
3: Ei, Alex, boa tarde. Manda um alôzinho pra galerinha que tá aqui em casa hoje.
0: Mua.
3: Célia, Eber, Evandro e Paris Adora. Beijinho, saudade.
0: Um beijo, beijinho. Também tô sempre. Quem mais aqui, Eliane?
4: Boa tarde, Alex.
0: Boa, tua mãe.
4: Aqui, Eliane Camelo, de Pilagem da Luz, Cachoeiro.
0: Ah.
4: Já que hoje é Dia das Vós, mando um feliz Dia das Vós para todas as vós que estão ouvindo a Litoral. Eu, que sou vó, desejo um ótimo dia para todos nós.
0: Que legal.
4: Boa tarde.
0: Eliane, beijo. Aproveite o seu dia, tá, sua lindona? Todas as vovós aqui junto com a gente hoje. Tô adorando isso. Tô sentindo aqui um neto cuidado, sabe? Tô sentindo... Ó, criança, tô assim, igual a criança. Tô amando isso aqui. Ai, meu Deus do céu. Salve aqui pro Márcio Gleick também, almoçando e ouvindo a Litoral. Bom almoço pra você. É o quê? Um almoço churrasco? Fala, Marco! Parabéns, viu?
5: Alex, bom,
0: manda.
5: Essa programação de hoje tá demais, mano, muito legal.
0: Tá mesmo, né?
5: Ficou 10. Só tá faltando várias queixas.
0: Várias queixas.
5: Um abraço.
0: Várias queixas de você, Marco. Você é o cara que pede muita música legal no Você no Comando. Pede essa música amanhã que eu toco, tá? Amanhã, 20 para as 9, né? Tô confundindo os horários, meu Deus. Fala, Andrezinho.
6: Boa tarde, queria pedir a música da Ludmilla e Glória Grove.
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1: Valeu, Luca Nuco. Ah, o bagulho é desse jeito mesmo, meu parceiro.
0: Olha aí quem chegou.

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na Litoral, eu tô legal, e é isso aí, boa tarde pra você ligado aqui na Rádio Litoral, eu sou o Jonas Brau, tô com você agora até as 8 horas da noite, com muita música pra você.

0: Lembrando que daqui a pouquinho, às 5 horas, tem nosso Segue o Baile aqui na Litoral, tá certo? Vambora começar com aquele pagodinho. Vambora começar com o Pagode 10.
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Mauro Júnior e Picolé escreveram esse lindo samba.

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0: Eu sou de pagode puro. Obrigado, São Paulo. Obrigado, minha gente. Noites como essa a gente não esquece. Muito, muito, muito obrigado, São Paulo.
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1: Na Litoral, tô legal? Muito bem, fechando nosso pagodinho, pagodinho, ó, Pagodez, aquela sequência de músicas de pagode que você gosta, né? Verdade, é muita música boa pra você curtir com a gente aqui. Falando em música, a música não para no seu domingão.

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0: Domingão, muita música no seu fim de semana, no seu domingão. Lembrando que daqui a pouquinho, às 5 horas, tem Segue o Baile comigo, DJ Jonas Brau. Preparei uma sequência sensacional, o melhor do funk, pra você, pra todo mundo aí ouvir, tá bom? Então fica ligado aí que eu vou pro intervalo, mas daqui a pouquinho tem mais música pra você. 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

0: na Litoral Eu Tô Legal, Domingão, estamos de volta.
1: Vamos explodir esse negócio agora, galera.

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2: E o bom pagode começa desse jeito assim, ó. Quem conhece essa aqui, ó?

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1: Não tem jeito, meu compadre, vambora. Ela vacilou comigo, nós estamos aí, né? Tudo certo.

0: Na Litoral, eu tô legal, muito bem. Boa tarde pra você ligado aqui na programação. Excelente domingo pra você. Obrigado, obrigado pela companhia, pela audiência. Tamo juntão até as 8 horas da noite. Eu sou o Jonas Brau aqui na Rádio Litoral, em toda a rede, né? Linhares, Colatina, Cachoeiro, Grande Vitória, todo o planeta, né? 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

0: na Litoral Tô Legal, fechando mais uma sequência de músicas. Eu falei pra você que é muita música no seu fim de semana, no seu domingão. E ó, tamo juntinho, hein? Juntinho até as 8 horas da noite. Continue com a gente, muita música em toda a rede litoral. Pessoal de Linhares, Colatina, Cachoeiro, aqui na Grande Vitória também com a gente. Enfim, onde quer que você esteja, muito obrigado por escolher a Rádio Litoral pra ser a sua companhia nesse domingão, tá bom? Daqui a pouquinho a gente tá de volta.
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3: Na Litoral, tô legal? Muito bem. Falei no bloco anterior que aqui toca muita música e isso aqui tá pra comprovar agora. Afinal de contas, começando agora 60 minutos de música direto pra você.
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2: Na Litoral, eu tô legal, tá curtindo 60 minutos de música? Isso mesmo, 60 minutos direto sem nenhum intervalo no seu domingão, merece, né? É bom demais. E claro, só ouvindo música boa aqui na Rádio Litoral. 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

na Litoral. Tô legal, fechando mais uma sequência de músicas aqui no nosso programa, na nossa programação da Rádio Litoral FM. Eu sou o Jonas Brau, tô com você até as 8 horas da noite em toda a rede Litoral. Aquele boa tarde pra turma que tá aí em Cachoeiro de Itapemirim, a galera de Colatina, a galera de Linhares. É isso aí, muito obrigado. E claro, você aqui da Grande Vitória, aqui que está ouvindo a gente aí na nossa programação em 102,3 aqui em Vitória, né? Ou no nosso site, litoralfm.com.br, tem o nosso aplicativo, aliás, o aplicativo e site novos, tá? Novinho em folha pra vocês. Tem muita coisa bacana no site, litoralfm.com.br, e também no nosso aplicativo. 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Lembrando também que você pode, inclusive, ir lá no Instagram, @RadioLitoralFM, pra ficar por dentro de tudo que tá acontecendo aqui nos bastidores, quais promoções, quais prêmios a gente tem pra você, tá bom? 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

0: na Litoral Tô Legal, fechando mais uma sequência de músicas. Eu falei pra você que é muita música no seu fim de semana, no seu domingão. E ó, tamo juntinho, hein? Juntinho até as 8 horas da noite. Continue com a gente. Muita música em toda a rede litoral. Pessoal de Linhares, Colatina, Cachoeiro, aqui na Grande Vitória também com a gente. Enfim, onde quer que você esteja, muito obrigado por escolher a Rádio Litoral pra ser a sua companhia nesse domingão, tá bom? Daqui a pouquinho a gente tá de volta.
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0: Boa noite, na Litoral, tô legal e estamos de volta. E agora, finalzinho de domingo, né? Finalzinho de tarde, comecinho de noite. O que cabe? Cabe muito bem o nosso Pagodez. Vambora curtir!
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1: O homem tá na casa, hein? 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
1: É só pra dar aquele gostinho na Litoral. Eu tô legal fechando o nosso Pagodez. Muito pagode pra você. Sempre aqui na programação, aquela sequência de pagode que você gosta, que você curte. Tem música nova, músicas das antigas, tem regravação. Gente, ó, o pagode tá bombando. E aí, claro, a gente segue com muita música aqui na Rádio Litoral.

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0: da Litoral Telegal, muito bem, boa noite, boa noite. Fechando aqui, ó, mais uma sequência de músicas e, ó, só música boa, né? Não é verdade? Só música boa, só música que você gosta de ouvir. Essa é a programação da Rádio Litoral FM em todo o Espírito Santo, em Linhares, Colatina, Cachoeiro, aqui na Grande Vitória ou em todo o planeta no site litoralfm.com.br ou aplicativo. Aliás, falei mais cedo, vamos repetir, né? O aplicativo novinho pra você, o nosso site também novinho. 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Vou pro intervalo, volto já. 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

0: Na Litoral, tô legal, boa noite, estamos de volta e agora é hora de curtir o Mexe com a Gente.
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3: Na Litoral eu tô legal, esse é o nosso México, a gente, ó, opa, levanta a mãozinha, quem dançou, quem curtiu bastante, sabe as coreografias de cor, né não? E tem tudo a ver, né, o verãozão com essa sequência do México a gente e Rádio Litoral, é isso aí, na Litoral o seu verão é muito mais legal, é isso aí, fechando o nosso México a gente, mas ó, mais músicas pra você, continue ligado aqui.

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0: No pelo valendo!
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2: Quero ouvir o grito de quem tá muito feliz aqui hoje.

0: Senhoras e senhores, essa é! E eu amo vocês, Sorriso Maroto.
1: Te amo, meu irmão.
0: Vamos tirar essa onda junto?
1: Bora.
0: Eu sei que vocês amam essa aqui.

0: claro, meu irmão. Te amo. Tiaguinho!
1: Tardezinha. Sorriso!
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